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1: 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Komisão da Função Pública propõe reduzir administração pública em 10 mil trabalhadores. A Comissão da Função Pública prevê reduzir gradualmente o número de trabalhadores da administração pública através de reformas obrigatórias, da restrição temporária de novos recrutamentos e da reorganização da força de trabalho do Estado. A proposta apresentada ao governo prevê reduzir cerca de 10 mil trabalhadores dos atuais cerca de 70 mil funcionários públicos, o que representa uma poupança anual estimada superior a 60 milhões de dólares. 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
2: 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Prince, o príncipe da pop. Filho de pais músicos, Prince aprendeu desde muito novo a tocar vários instrumentos. Por isso, desde o seu primeiro disco, For You, de 1978, ele sempre preferiu gravar tudo sozinho. Ao longo de toda a sua carreira, Prince não permitia que ninguém interferisse no seu processo criativo, compondo, produzindo, tocando e ditando as regras em todos os seus trabalhos artísticos. Lançou 39 discos em vida e a sua música mistura diversos géneros como o funk, R&B, soul, jazz, rock, pop e hip-hop. O seu álbum de maior sucesso foi Purple Rain, de 1984, banda sonora de um filme com o mesmo nome. O disco vendeu mais de 21 milhões de cópias e ajudou a criar a influência de Prince na década de 80, como um dos maiores ícones da música pop norte-americana. O tema-título ganharia o prémio de melhor canção original pela Academia.

Nos anos 90, Prince teve um período de baixa popularidade, devido principalmente às brigas com a sua editora na época, a Warner Brothers. Ele achava que estava a ser utilizado pela editora como uma máquina de fazer dinheiro, o que o levou a mudar temporariamente o seu nome artístico para um símbolo impronunciável. Prince nasceu em Minneapolis em 1958 e vendeu mais de 100 milhões de álbuns e 60 milhões de singles ao longo da sua carreira. Em 2016, foi encontrado morto na sua mansão em Minneapolis devido a uma overdose de fentanil, deixando uma fortuna de 300 milhões de dólares dividida entre os seus 6 irmãos. Entre os muitos êxitos que deixou para a história da pop, conta-se Kiss, de 1986, que foi número 1 nos Estados Unidos.

0: Kiss.
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